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0: 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São 7 horas.
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2: São 8 horas.
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Nas estrelas do céu que cantam o ruivo veloso, no tempo que é chuvoso ou em outras estações, reside imaculado em milhões de corações. 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
3: São 9 horas.
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5: O antigo presidente da Câmara de Caminha, Miguel Alves, disse à Lusa na passada terça-feira à noite que o Tribunal de Contas o condenou a pagar 369 mil euros mais juros no caso do Centro de Exposições Transfronteiriço. Contactado pela agência Lusa, Miguel Alves disse que ainda não tinha lido a sentença do TDC. Vou ler, avaliar a decisão e certamente que, confirmando-se, apresentarei recurso, sustentou. Miguel Alves confirmou que o advogado recebeu o correio ao final da tarde de terça-feira. Ainda vai digitalizar os documentos para me enviar, adiantou Miguel Alves. Segundo a SIC, na sentença desta segunda-feira, o Tribunal de Contas julgou precedente a ação proposta pelo Ministério Público, condenando Miguel Alves como autor de uma infração financeira reintegratória designada como pagamentos indevidos na reposição do valor pedido no montante de 369 mil euros, acrescido de juros de mora à taxa legal devidos desde 15 de junho de 2021. O juiz conselheiro Paulo da Mesquita, que assina a sentença, entende que Miguel Alves, ao exercer o cargo de Presidente da Câmara, compreendia a responsabilidade de cuidado e defesa do interesse público e legalidade por ele voluntariamente assumidos ao ser empossado, exigindo grau de empenho no estudo e conhecimento das regras acima do homem médio que não foi incumbido dessas funções. Foi ainda condenado por 3 infrações financeiras sancionatórias em 75 unidades de conta, ou seja, 7.650 euros, refere a SIC. Em causa está o negócio do SET, que levou em 2022 à admissão do então secretário de Estado adjunto do primeiro-ministro António Costa e a ex-autarca de Caminha, Miguel Alves, investigado pelo Ministério Público por ter celebrado em 2020, quando era presidente daquela Câmara, um contrato de promessa de arrendamento para fins não habitacionais com a empresa Green Endogenous. Em 2024, o Tribunal de Contas já tinha concluído a existência de ilegalidades no processo, nomeadamente fraude. A Praça Terras da Nóbrega, em Ponta Barca, voltou a ser palco da Festa das Tradições e do Mundo Rural, numa edição renovada que em 2026 apresentou como principal novidade a introdução da componente Mundo Rural, reforçando a ligação às tradições agrícolas, aos saberes ancestrais e à identidade rural do concelho. O evento arrancou com o concerto de Miquel Carreira, que levou grande animação ao recinto. No segundo dia, um dos momentos mais altos foi o desfile etnográfico O Traje do Povo, um tributo à riqueza do património cultural e das tradições populares, entre outros. Ao longo dos três dias, o certame contou com workshops dedicados à apicultura, olivicultura e raças autóctones, demonstrações de práticas rurais, exposições etnográficas, rusgas populares e momentos de convívio entre associações, produtores locais e visitantes. O último dia começou com a habitual alvorada dos grupos de bombos, seguindo-se atividades ligadas à pastorice e ao universo rural. O encerramento ficou a cargo dos ranchos folclóricos do concelho, que levaram ao recinto música, dança e tradição, num ambiente de partilha entre gerações. Além do presidente da Câmara, Augusto Marinho, e dos vereadores municipais, o momento de encerramento contou ainda com a presença do secretário de Estado da Administração Local e Ordenamento do Território, Silvério Regalado, uma edição marcada pela valorização do mundo rural e pela promoção da identidade barquense. Um homem de 40 anos foi detido por suspeita de abuso sexual sobre os filhos de 4 e 7 anos em Viana do Castelo, divulgou esta terça-feira a Polícia Judiciária. A investigação começou em março após a denúncia de uma unidade local de saúde que reportou que uma das crianças tinha sido diagnosticada com uma doença sexualmente transmissível, explicou esta força policial em comunicado. Após conhecimento dos factos, a PJ desenvolveu uma série de diligências em conjunto com as autoridades sanitárias que permitiram apurar a existência na família de outra criança infectada, que culminaram na identificação do presumível autor da infecção dos filhos através de transmissão sexual, pode ler-se. O suspeito, de nacionalidade portuguesa e residente no concelho de Viana do Castelo, juntamente com a mulher e três filhos, foi detido na segunda-feira após a realização de buscas domiciliárias, indicou ainda a mesma fonte. O detido vai ser presente ao Tribunal de Viana do Castelo para o primeiro interrogatório judicial.
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3: São 10 horas.
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2: São 11 horas.
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2: A Câmara Municipal de Vila Nova de Cerveira vai reforçar as condições de segurança e resposta de emergência no Conselho com a instalação de um desfibrilhador automático externo no Pavilhão Municipal de Desportos. Trata-se do primeiro espaço sob gestão municipal a dispor deste equipamento, fundamental em situações de paragem cardiorrespiratória, representando um importante investimento na proteção da comunidade e dos utilizadores das instalações desportivas. Ao longo desta quarta-feira, decorreu a ação de formação certificada que permitirá operacionalizar a instalação do equipamento, envolvendo 6 formandos, 4 colaboradores municipais e 2 docentes da Escola Básica e Secundária de Vila Nova de Cerveira. A iniciativa garante a preparação técnica necessária para uma atuação rápida e eficaz em emergências, reforçando a capacidade de resposta imediata até à chegada dos meios de socorro especializados. Esta aposta reforça o compromisso do município de Cerveira com a segurança, a prevenção e a proteção da comunidade, particularmente em espaços esportivos e locais de elevada afluência pública. Paralelamente, a formação de operacionais habilitados para a utilização do desfibrilhador traduz uma estratégia municipal orientada para a criação de ambientes mais seguros, preparados e resilientes, colocando a salvaguarda da vida humana como uma prioridade da atuação autárquica. Um desfibrilhador automático externo é um equipamento portátil utilizado para analisar o ritmo cardíaco e aplicar, quando necessário, um choque elétrico que pode restabelecer o funcionamento normal do coração em casos de paragem cardiorrespiratória. A sua utilização rápida e adequada aumenta significativamente as probabilidades de sobrevivência da vítima até à chegada dos meios de socorro especializados. A Biblioteca Municipal de Valença vai celebrar o Dia Internacional da Família com um programa especial pensado para aproximar ainda mais pais, filhos, avós e restantes familiares entre 15 e 30 de maio. Durante estas 2 semanas, a Biblioteca convida todas as famílias a viver experiências únicas em conjunto. Um dos momentos centrais será a instalação colaborativa Flor das Cores, Sementes de Palavras, que desafia cada família a deixar a sua marca na biblioteca. À entrada, os participantes serão convidados a personalizar uma flor de papel, tornando-a num reflexo da sua identidade familiar. Nessas flores poderão ser incluídos elementos especiais como o nome da família, um livro que marcou a sua história, uma aventura vivida em conjunto ou uma palavra que representa o seu espírito. Cada criação será depois integrada numa árvore coletiva que crescerá ao longo do mês, formando uma verdadeira obra de arte construída pela comunidade que ficará em exposição a partir do dia 30 de maio. Sob o lema Uma Família que Lê Unida Floresce Junta, esta iniciativa pretende reforçar o valor da leitura em família como um momento de afeto, ligação e crescimento partilhado. A programação inclui ainda um momento muito especial a 16 de maio, uma sessão de robótica em família onde crianças e adultos poderão explorar juntos o mundo da tecnologia num ambiente divertido e de aprendizagem colaborativa. Com esta iniciativa, a Câmara Municipal de Valença reforça o seu compromisso em promover a leitura, estimular a criatividade e incentivar a participação ativa das famílias na vida cultural do concelho. O filme Silêncio Divino, de Pedro Agostinho, venceu o prémio Primeiro Olhar, no valor de 1.500 euros, atribuído pelo júri composto pelo fotógrafo João Mariano e o produtor João Trabulo, do Festival de Cinema de Viana do Castelo. Em comunicado enviado esta quinta-feira à Lusa, a Organização dos Encontros Festival de Cinema de Viana do Castelo explicou que o Primeiro Olhar é uma das 2 secções competitivas do evento, tendo distinguido este ano a produção assinada pelo aluno da Escola Técnica de Comunicação. O Primeiro Olhar tem ainda o galardão Primeiro Olhar Cineclubes, no valor de 1.000 euros, atribuído pelo júri composto por Eva Ângelo, Sérgio António Vieira e Xavier Marques Solha, que couba homem de Fábio Zilberman Muxno, aluno do curso Doc Nomads Erasmus Mundus Joint Master Degree da Universidade Lusófona, e ao filme Uma Mulher do Género, de Raquel Lima, aluna de mestrado em Fotografia e Cinema, especialização em Cinema Documental e Experimental da ESMAD, Escola Superior de Mídia, Artes e Design. O prémio Primeiro Olhar Graça Lobo, de homenagem à atriz, com um valor de 500 euros, foi entregue ao filme Homem. Este galardão foi atribuído pelo júri formado por estudantes de cinema, audiovisuais, multimédia e artes, Ariadne Ferreira Neves, Asher Pereira de Magalhães, Bianca Batista Ferreira, Gonçalo David Lopes, Isabel Lian Teo Mendes e Matilde Ribeiro Pereira. Eram elegíveis para a secção Primeiro Olhar os documentários terminados entre maio de 2025 e março de 2026, a que podiam concorrer estudantes de Portugal e de outros países de língua oficial portuguesa e da Galiza, inscritos em escolas de cinema e de audiovisuais ou em cursos na área da comunicação e a participantes em cursos promovidos por outras entidades.
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0: São 2 horas.
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0: São 3 horas.
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10: A Câmara Municipal de Vila Nova de Cerveira vai reforçar as condições de segurança e resposta de emergência no concelho com a instalação de um desfibrilhador automático externo no pavilhão municipal de desportos. Trata-se do primeiro espaço sob gestão municipal a dispor deste equipamento, fundamental em situações de paragem cardiorrespiratória, representando um importante investimento na proteção da comunidade e dos utilizadores das instalações desportivas. Ao longo desta quarta-feira decorreu a ação de formação certificada que permitirá operacionalizar a instalação do equipamento, envolvendo 6 formandos, 4 colaboradores municipais e 2 docentes da Escola Básica e Secundária de Vila Nova de Cerveira. A iniciativa garante a preparação técnica necessária para uma atuação rápida e eficaz em emergências, reforçando a capacidade de resposta imediata até à chegada dos meios de socorro especializados. Esta aposta reforça o compromisso do município de Cerveira com a segurança, a prevenção e a proteção da comunidade, particularmente em espaços esportivos e locais de elevada afluência pública. Paralelamente, a formação de operacionais habilitados para a utilização do desfibrilhador traduz uma estratégia municipal orientada para a criação de ambientes mais seguros, preparados e resilientes. ambientes, colocando a salvaguarda da vida humana como uma prioridade da atuação autárquica. Um desfibrilhador automático externo é um equipamento portátil utilizado para analisar o ritmo cardíaco e aplicar, quando necessário, um choque elétrico que pode restabelecer o funcionamento normal do coração em casos de paragem cardiorrespiratória. A sua utilização rápida e adequada aumenta significativamente as probabilidades de sobrevivência da vítima até à chegada dos meios de socorro especializados. A Biblioteca Municipal de Valença vai celebrar o Dia Internacional da Família com um programa especial pensado para aproximar ainda mais pais, filhos, avós e restantes familiares entre 15 e 30 de maio. Durante estas duas semanas, a Biblioteca convida todas as famílias a viver experiências únicas em conjunto. Um dos momentos centrais será a instalação colaborativa Flor das Cores, Sementes de Palavras, que desafia cada família a deixar a sua marca na Biblioteca. À entrada, os participantes serão convidados a personalizar uma flor de papel, tornando-a num reflexo da sua identidade familiar. Nessas flores poderão ser incluídos elementos especiais como o nome da família, um livro que marcou a sua história, uma aventura vivida em conjunto ou uma palavra que representa o seu espírito. Cada criação será depois integrada numa árvore coletiva que crescerá ao longo do mês, formando uma verdadeira obra de arte construída pela comunidade que ficará em exposição a partir do dia 30 de maio. Sob o lema Uma Família que Lê Unida Floresce Junta, esta iniciativa pretende reforçar o valor da leitura em família como um momento de afeto, ligação e crescimento partilhado. A programação inclui ainda um momento muito especial a 16 de maio, uma sessão de robótica em família onde crianças e adultos poderão explorar juntos o mundo da tecnologia num ambiente divertido e de aprendizagem colaborativa. Com esta iniciativa, a Câmara Municipal de Valença reforça o seu compromisso em promover a leitura, estimular a criatividade e incentivar a participação ativa das famílias na vida cultural do concelho. O filme Silêncio Divino, de Pedro Agostinho, venceu o prémio Primeiro Olhar, no valor de 1.500 euros, atribuído pelo júri composto pelo fotógrafo João Mariano e o produtor João Trabulo, do Festival de Cinema de Viana do Castelo. Em comunicado enviado esta quinta-feira à Lusa, a Organização dos Encontros Festival de Cinema de Viana do Castelo explicou que o Primeiro Olhar é uma das duas secções competitivas do evento, tendo distinguido este ano a produção assinada pelo aluno da Escola Técnica de Comunicação. O Primeiro Olhar tem ainda o galardão Primeiro Olhar Cineclubes, no valor de 1.000 euros, atribuído pelo júri composto por Eva Ângelo, Sérgio António Vieira e Xavier Marques Solha, que couba homem de Fábio Zilberman Muxno, aluno do curso Doc Nomads Erasmus Mundus Joint Master Degree da Universidade Lusófona, e ao filme Uma Mulher do Género, de Raquel Lima, aluna de mestrado em Fotografia e Cinema, especialização em Cinema Documental e Experimental da ESMAD, Escola Superior de Mídia, Artes e Design. O prémio Primeiro Olhar Graça Lobo, de homenagem à atriz, com um valor de 500 euros, foi entregue ao filme Homem. Este galardão foi atribuído pelo júri formado por estudantes de cinema, audiovisuais, multimédia e artes, Ariadne Ferreira Neves, Asher Pereira de Magalhães, Bianca Batista Ferreira, Gonçalo David Lopes, Isabel Lian Teo Mendes e Matilde Ribeiro Pereira. Eram elegíveis para a secção Primeiro Olhar os documentários terminados entre maio de 2025 e março de 2026, a que podiam concorrer estudantes de Portugal e de outros países de língua oficial portuguesa e da Galiza, inscritos em escolas de cinema e de audiovisuais ou em cursos na área da comunicação e a participantes em cursos promovidos por outras entidades.
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1: São 4 horas.
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1: São 5 horas.
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0: São 6 horas.
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4: A Câmara Municipal de Vila Nova de Cervera vai reforçar as condições de segurança e resposta de emergência no concelho com a instalação de um desfibrilhador automático externo no Pavilhão Municipal de Desportos. Trata-se do primeiro espaço sob gestão municipal a dispor deste equipamento, fundamental em situações de paragem cardiorrespiratória, representando um importante investimento na proteção da comunidade e dos utilizadores das instalações desportivas. Ao longo desta quarta-feira decorreu a ação de formação certificada que permitirá operacionalizar a instalação do equipamento, envolvendo 6 formandos, 4 colaboradores municipais e 2 docentes da Escola Básica e Secundária de Vila Nova de Cerveira. A iniciativa garante a preparação técnica necessária para uma atuação rápida e eficaz em emergências, reforçando a capacidade de resposta imediata até à chegada dos meios de socorro especializados. Esta aposta reforça o compromisso do município de Cerveira com a segurança, a prevenção e a proteção da comunidade, particularmente em espaços esportivos e locais de elevada afluência pública. Paralelamente, a formação de operacionais habilitados para a utilização do desfibrilhador traduz uma estratégia municipal orientada para a criação de ambientes mais seguros, preparados e resilientes, colocando a salvaguarda da vida humana como uma prioridade da atuação autárquica. Um desfibrilhador automático externo é um equipamento portátil utilizado para analisar o ritmo cardíaco e aplicar, quando necessário, um choque elétrico que pode restabelecer o funcionamento normal do coração em casos de paragem cardiorrespiratória. A sua utilização rápida e adequada aumenta significativamente as probabilidades de sobrevivência da vítima até à chegada dos meios de socorro especializados. A Biblioteca Municipal de Valença vai celebrar o Dia Internacional da Família com um programa especial pensado para aproximar ainda mais pais, filhos, avós e restantes familiares entre 15 e 30 de maio. Durante estas 2 semanas, a Biblioteca convida todas as famílias a viver experiências únicas em conjunto. Um dos momentos centrais será a instalação colaborativa Flor das Cores, Sementes de Palavras, que desafia cada família a deixar a sua marca na biblioteca. À entrada, os participantes serão convidados a personalizar uma flor de papel, tornando-a num reflexo da sua identidade familiar. Nessas flores poderão ser incluídos elementos especiais como o nome da família, um livro que marcou a sua história, uma aventura vivida em conjunto ou uma palavra que representa o seu espírito. Cada criação será depois integrada numa árvore coletiva que crescerá ao longo do mês, formando uma verdadeira obra de arte construída pela comunidade que ficará em exposição a partir do dia 30 de maio. Sob o lema Uma Família que Lê Unida Floresce Junta, esta iniciativa pretende reforçar o valor da leitura em família como um momento de afeto, ligação e crescimento partilhado. A programação inclui ainda um momento muito especial a 16 de maio, uma sessão de robótica em família onde crianças e adultos poderão explorar juntos o mundo da tecnologia num ambiente divertido e de aprendizagem colaborativa. Com esta iniciativa, a Câmara Municipal de Valença reforça o seu compromisso em promover a leitura, estimular a criatividade e incentivar a participação ativa das famílias na vida cultural do concelho. O filme Silêncio Divino, de Pedro Agostinho, venceu o prémio Primeiro Olhar, no valor de 1.500 euros, atribuído pelo júri composto pelo fotógrafo João Mariano e o produtor João Trabulo, do Festival de Cinema de Viana do Castelo. Em comunicado enviado esta quinta-feira à Lusa, a Organização dos Encontros Festival de Cinema de Viana do Castelo explicou que o Primeiro Olhar é uma das 2 secções competitivas do evento, tendo distinguido este ano a produção assinada pelo aluno da Escola Técnica de Comunicação. O Primeiro Olhar tem ainda o galardão Primeiro Olhar Cineclubes, no valor de 1.000 euros, atribuído pelo júri composto por Eva Ângelo, Sérgio António Vieira e Xavier Marques Solha, que couba homem de Fábio Zilberman Mushno, aluno do curso Doc Nomads Erasmus Mundus Joint Master Degree da Universidade Lusófona, e ao filme Uma Mulher do Género, de Raquel Lima, aluna de mestrado em Fotografia e Cinema, especialização em Cinema Documental e Experimental da ESMAD, Escola Superior de Mídia, Artes e Design. O prémio Primeiro Olhar Graça Lobo, de homenagem à atriz, com um valor de 500 euros, foi entregue ao filme Homem. Este galardão foi atribuído pelo júri formado por estudantes de cinema, audiovisuais, multimédia e artes, Ariadne Ferreira Neves, Asher Pereira de Magalhães, Bianca Batista Ferreira, Gonçalo David Lopes, Isabel Lian Teo Mendes e Matilde Ribeiro Pereira. Eram elegíveis para a secção Primeiro Olhar os documentários terminados entre maio de 2025 e março de 2026, a que podiam concorrer estudantes de Portugal e de outros países de língua oficial portuguesa e da Galiza, inscritos em escolas de cinema e de audiovisuais ou em cursos na área da comunicação e a participantes em cursos promovidos por outras entidades. 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
3: São 7 horas.
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3: São 8 horas.
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1: A Câmara Municipal de Vila Nova de Cerveira vai reforçar as condições de segurança e resposta de emergência no concelho com a instalação de um desfibrilhador automático externo no Pavilhão Municipal de Desportos. Trata-se do primeiro espaço sob gestão municipal a dispor deste equipamento, fundamental em situações de paragem cardiorrespiratória, representando um importante investimento na proteção da comunidade e dos utilizadores das instalações desportivas. Ao longo desta quarta-feira decorreu a ação de formação certificada que permitirá operacionalizar a instalação do equipamento, envolvendo 6 formandos, 4 colaboradores municipais e 2 docentes da Escola Básica e Secundária de Vila Nova de Cerveira. A iniciativa garante a preparação técnica necessária para uma atuação rápida e eficaz em emergências, reforçando a capacidade de resposta imediata até à chegada dos meios de socorro especializados. Esta aposta reforça o compromisso do município de Cerveira com a segurança, a prevenção e a proteção da comunidade, particularmente em espaços esportivos e locais de elevada afluência pública. Paralelamente, a formação de operacionais habilitados para a utilização do desfibrilhador traduz uma estratégia municipal orientada para a criação de ambientes mais seguros, preparados e resilientes, colocando a salvaguarda da vida humana como uma prioridade da atuação autárquica. Um desfibrilhador automático externo é um equipamento portátil utilizado para analisar o ritmo cardíaco e aplicar, quando necessário, um choque elétrico que pode restabelecer o funcionamento normal do coração em casos de paragem cardiorrespiratória. A sua utilização rápida e adequada aumenta significativamente as probabilidades de sobrevivência da vítima até à chegada dos meios de socorro especializados. A Biblioteca Municipal de Valença vai celebrar o Dia Internacional da Família com um programa especial pensado para aproximar ainda mais pais, filhos, avós e restantes familiares entre 15 e 30 de maio. Durante estas duas semanas, a Biblioteca convida todas as famílias a viver experiências únicas em conjunto. Um dos momentos centrais será a instalação colaborativa Flor das Cores, Sementes de Palavras, que desafia cada família a deixar a sua marca na Biblioteca. À entrada, os participantes serão convidados a personalizar uma flor de papel, tornando-a num reflexo da sua identidade familiar. Nessas flores, poderão ser incluídos elementos especiais como o nome da família, um livro que marcou a sua história, uma aventura vivida em conjunto ou uma palavra que representa o seu espírito. Cada criação será depois integrada numa árvore coletiva que crescerá ao longo do mês, formando uma verdadeira obra de arte construída pela comunidade que ficará em exposição a partir do dia 30 de maio. Sob o lema Uma Família que Lê Unida Floresce Junta, esta iniciativa pretende reforçar o valor da leitura em família como um momento de afeto, ligação e crescimento partilhado. A programação inclui ainda um momento muito especial a 16 de maio, uma sessão de robótica em família onde crianças e adultos poderão explorar juntos o mundo da tecnologia num ambiente divertido e de aprendizagem colaborativa. Com esta iniciativa, a Câmara Municipal de Valença reforça o seu compromisso em promover a leitura, estimular a criatividade e incentivar a participação ativa das famílias na vida cultural do concelho. O filme Silêncio Divino, de Pedro Agostinho, venceu o prémio Primeiro Olhar, no valor de 1.500 euros, atribuído pelo júri composto pelo fotógrafo João Mariano e o produtor João Trabulo, do Festival de Cinema de Viana do Castelo. Em comunicado enviado esta quinta-feira à Lusa, a Organização dos Encontros Festival de Cinema de Viana do Castelo explicou que o Primeiro Olhar é uma das duas secções competitivas do evento, tendo distinguido este ano a produção assinada pelo aluno da Escola Técnica de Comunicação. O Primeiro Olhar tem ainda o galardão Primeiro Olhar Cineclubes, no valor de 1.000 euros, atribuído pelo júri composto por Eva Ângelo, Sérgio António Vieira e Xavier Marques Solha, que couba homem de Fábio Zilberman Mushno, aluno do curso Doc Nomads Erasmus Mundus Joint Master Degree da Universidade Lusófona, e ao filme Uma Mulher do Género, de Raquel Lima, aluna de mestrado em Fotografia e Cinema, especialização em Cinema Documental e Experimental da ESMAD, Escola Superior de Mídia, Artes e Design. O prémio Primeiro Olhar Graça Lobo, de homenagem à atriz, com um valor de 500 euros, foi entregue ao filme Homem. Este galardão foi atribuído pelo júri formado por estudantes de cinema, audiovisuais, multimédia e artes, Ariadne Ferreira Neves, Asher Pereira de Magalhães, Bianca Batista Ferreira, Gonçalo David Lopes, Isabel Lian Teo Mendes e Matilde Ribeiro Pereira. Eram elegíveis para a secção Primeiro Olhar os documentários terminados entre maio de 2025 e março de 2026, a que podiam concorrer estudantes de Portugal e de outros países de língua oficial portuguesa e da Galiza, inscritos em escolas de cinema e de audiovisuais ou em cursos na área da comunicação e a participantes em cursos promovidos por outras entidades. 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
1: São 9 horas. 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

0: São 10 horas.
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0: São 11 horas. 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